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1: Le It's Alright With Me de Cole Porter, interprété par Muriel Zoé, et le Rebel Rebel de David Bowie dans la belle version de Saint George.